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1: 9:13.
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0: sentimento, Matheus e Cauã.
1: Felipe Rodrigues.
2: Que massa, velho.
3: Deus abençoe muito, muito, muito. Contem.
1: Ô, oh, tamo junto.
3: Vocês sabem.
4: É nóis. Obrigado demais, viu, velho? Deus abençoe vocês sempre, muito, muito mais.
5: 9:20.

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0: Tá muito baixo, eu quero mais um pouquinho de volume, pode ser? 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

0: Добрий вас, Микола.
1: Obrigado.
2: 9:52.
3: Oi, Baldi!
0: Sabe quando a gente termina?

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0: 10 e 12.
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0: Que coisa linda, hein?
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1: Essa moda apaixonada demais. Eu não queria viver uma história dessa, não, viu?

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1: Meia-noite, 51.

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0: 2h32.
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2: Obrigado, gente. O abração e a festa continua com todos vocês. E agora os manos Zico e Zeca.

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1: Ajeita a bola, tocou pro César de Camargo mais à frente. O Daniel vai passando, ele toca a bola, o Daniel carrega. Ai, o Daniel perdeu pro Chitãozinho. Agora sim, tocando pro Grandalhão, Sérgio Reis. Sérgio Reis para Luciano, perdeu pro Chororó. Solimões recupera, tocou pro Leonardo. Ele abre o espaço, carrega um pouco mais a bola. Rolou pro Rio Negro, Rio Negro tocou pra Tender. Ele vai chegando, vai invadindo a área. Tocou pro Lorival, que cai sozinho na área. O juiz deu pênalti. Tudo pronto, o juiz vai apitar, pode sair o primeiro gol. Lorival vai correr pra bola, o juiz autoriza, correu, bateu, é gol. Gol!

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4: A Prefeitura de Araguaína abriu as inscrições gratuitas para a segunda edição do Torneio Verão 2026. As competições irão acontecer entre os dias 10 e 31 do mês de julho, na Prainha da Via Lago, com disputas de beach tênis, vôlei de praia, beach soccer e futevôlei. Ao todo, serão distribuídos R$ 48 mil em premiações. Os interessados podem se inscrever até o dia 28 deste mês no Departamento de Esporte no Complexo Poliesportivo Pedro Quaresma. Mara Santos para Unitins FM.
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0: 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O atendimento reúne videoaulas de acordo com as datas definidas em cada edital.
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4: Palmas ganhou destaque nacional em uma publicação do Ministério do Turismo sobre destinos inteligentes. A capital tocantinense foi reconhecida pela integração entre planejamento urbano, natureza, inovação e valorização da cultura local. Entre os atrativos citados estão a Praça dos Girassóis, Praia da Graciosa, Ilha Canela, Parque Sesamar e Lago de Palmas. A revista também destacou o artesanato em capim dourado, a culinária regional e eventos como o Festival Gastronômico de Taquarussu, reforçando o potencial turístico da cidade. Mara Santos para a Unitins FM.
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0: pacote de baterias. A diferença no peso e na distribuição exigem mudanças nos sistemas de freio e suspensão. Em um carro a combustão de tração dianteira, a maior parte do peso fica sobre o eixo dianteiro. Em um elétrico, a parte mais pesada é o conjunto de baterias no assoalho. O amortecedor de carros elétricos é similar a um modelo a combustão. As diferenças maiores são na carga e acerto, para lidar com as diferenças de peso. Na hora de trocar o amortecedor em seu carro elétrico, o preço não difere muito. Alguns modelos elétricos venderam em menor quantidade, então o preço pode ser maior por causa da disponibilidade.
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2: Estudantes do primeiro período de Direito da Universidade Estadual do Tocantins, em Paraíso, realizaram palestras com foco na conscientização sobre direitos fundamentais, cidadania, inclusão social e desenvolvimento sustentável. Com a ação Direitos em Movimento, os alunos da Unitins produziram e distribuíram panfletos e cartilhas educativas para a população da cidade de Paraíso e de outras cidades do Vale do Araguaia. Um momento de diálogo, conscientização e compartilhamento de conhecimento jurídico foi realizado no auditório do Bloco B do campus da Unitins e reuniu palestras sobre saúde mental, violência digital contra crianças e adolescentes, igualdade de gênero, inclusão de pessoas neurodivergentes, proteção animal, preservação ambiental e promoção da igualdade étnico-racial.
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1: De volta para te contar que o WhatsApp é um dos principais responsáveis por ocupar a memória do celular. Fotos, vídeos e áudios chegam o tempo todo. E com o download automático ativado, tudo é salvo sem que o usuário perceba. A solução começa nas configurações. Desativar o download automático e impedir que arquivos apareçam na galeria já reduz bastante o acúmulo. O próprio aplicativo também mostra quais mídias poupam mais espaço, facilitando a limpeza. Outra dica é revisar grupos antigos, ativar mensagens temporárias e apagar backups antigos do Google Drive e do iCloud. Com pequenos ajustes, dá para manter o celular leve e evitar travamentos no dia a dia.
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0: querer, nós sonhamos. Por isso, ao longo da vida, uma pessoa passa em média 6 anos de sua vida sonhando. E você sabia também que não só os humanos dão risadas? Isso porque os ratos são capazes de emitir sons parecidos com risadas quando sentem cócegas. E agora, falando sobre o nosso cérebro, ele é um super HD. Resumidamente, comparando o cérebro humano a uma máquina, o órgão é capaz de armazenar 1 quadrilhão de bits ao longo da vida. E agora, para fechar, uma curiosidade bem interessante. Você sabia que os dubladores originais dos personagens da Disney, Mickey e Minnie, realmente eram um casal e chegaram a se casar, além de seus personagens serem um casal? Bem legal, né? Em breve, o Bia Ipsen volta com mais um Você Sabia. Fonte, Segredos do Mundo, R7.com.
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0: 8h41.
1: Eita, minha raquerama! Balança e deixa o boi descer que o gordinho tá pronto. Vamos passar na Niquilande, hein? A camisa que essa estourou, viu? Liga assim, ó.

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1: Diego Vitoruco, João Bosco e Vinícius. Tá lindo demais. Joga a mãozinha em cima assim, vamos jogar a mãozinha em cima assim, ó. Tá lindo! Pode continuar, vai.

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2: A Universidade Estadual do Tocantins desenvolve em Augustinópolis o grupo de escuta coletiva Falando Sobre Nós, para o acolhimento e fortalecimento da saúde mental de mulheres atendidas na rede pública do município. O projeto já está em funcionamento e hoje acompanha 5 participantes, oferecendo um espaço terapêutico de escuta, compartilhamento de experiências e construção coletiva de estratégia de enfrentamento emocional. A proposta surgiu a partir das demandas identificadas nos atendimentos psicológicos realizados pela equipe multiprofissional, especialmente relacionadas à ansiedade, depressão, sobrecarga emocional e sentimentos de solidão. Os encontros são realizados semanalmente na Unitins e em espaços vinculados à rede de saúde do município. O projeto também estimula reflexões sobre desigualdade de gênero, autonomia feminina e fortalecimento da coletividade como ferramenta de cuidado e transformação social.
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gente, olha, 9:20, 9:20, alô você, muito bom dia, né? Pra você que está nos ouvindo, em casa, no trabalho, onde quer que você esteja, ouvindo aí a programação da 87.9, Tunas FM de Mateiros, Tocantins, alô meu Tocantins, alô minha querida Mateiros, muito bom dia, né? Pra você que está nos ouvindo, aqui na escuta da Rádio Tunas FM, a partir de agora... É, na comunicação de Bacabal até às 11h30 da manhã, melhor, até às 11h30 nós estaremos por aqui levando para você o melhor da música, o melhor do brega com Bacabal. Rádio Tunas FM.

9 horas e mais 23, 9h23, tô de volta, tô de volta aqui, viu, galera? Daqui a pouquinho tem muito alô pra você que curte a Rádio Dunas FM, na companhia aqui de Bacabá.

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espero ansioso por uma resposta. Meu endereço é na Alameda da Solidão. 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

0: 54 agora, viu? 9h54. Alô, você, bom dia. Alô, você, bom dia.
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0: Olha, mandar um bom dia aqui pro meu amigo Diaci. Alô, meu amigo Diaci, bom dia pra você. Bom dia pra você com a família, né? A esposa aí, o pessoal que estiver por aí ouvindo o nosso programa. Hoje estamos de volta, viu, Diaci? Mas eu acho que final de semana a gente vai fazer ali, a gente vai estar ali no ginásio de esporte. A gente já vai estar fora também aqui da casa, viu? Alô, bom dia aqui pra minha amiga Antônia, minha amiga Toinha, lá no setor Bela Vista. Bom dia pra você. Alô, Dona Rosa, Dona Rosa, Rosa, Dona Rosa, né? A mãe do Diogo. Bom dia pra senhora aí, tá sempre ligada aqui no nosso programa. Bem aqui pertinho, ali da Verdurão do Titico. Mandar um bom dia aí pro Titico. Lá no Verdurão lá, viu? Verdurão ali do Titico. Fala aí, Verdurão também, deixa eu mandar um bom dia aqui pra meu amigo, o meu amigo cachorro lá no setor Bela Vista. Também tem um Verdurão lá, né, pessoal? Ali no setor Bela Vista, ali na avenida, perto da garagem ali, perto da Dona N, por ali assim, né? Então é isso aí, meu amigo cachorro, bom dia pra você, ótimas vendas aí, viu, meu garoto?

mandar um bom dia a todos vocês ali do setor Bela Vista. Lá no setor Bela Vista, galera que tá sempre ouvindo o nosso programa, vai aquele abração do Bacabal. Alô, meu amigo Pagani. É, bom dia pra vocês aí, viu, galera? Lá do setor Bela Vista, abração aí do Bacabal. Quero aproveitar também para mandar um bom dia a você que nos ouve, né? Em qualquer ponto da nossa querida cidade de Mateiros. Alô, minha amiga, é a esposa ali do Barretão, minha amiga Kelly. Alô, Kelly, bom dia, minha amiga. Barretão, bom dia para você. Aproveitar aqui também para mandar um bom dia pro meu amigo Humberto Antero, a esposa, né? A esposa e a esposa do senhor Humberto Antero também. Mandar um bom dia pro meu amigo Paulo Cristino. Alô, Paulo Cristino. É, rapaz, alô, minha amiga Loriene. Alô, dona Elvíria. Alô, dona Elvíria, bom dia aí pra senhora. Toda a família por aí, viu? É, meu amigo João Paulo também, bom dia. A galera aí que tá sempre ligada aqui no nosso programa. E assim a gente vai mandando mais bom dia daqui a pouquinho pra você que ouve aqui a Rádio Dunas FM de Mateiros, Tocantins, com o nosso programa Mesa de Bar, o melhor do Brega, com Bacabal. Agora 9 e

Eu quero agradecer ao pessoal do estado do Piauí pelo carinho que eles têm pelo Cristiano Neves. Obrigado a todos.

0: Olha, 10 horas e mais 15 minutos, 10 e 15. Alô, você que está nos ouvindo. Alô, você, bom dia. Quero mandar um bom dia para você do volante, você que está dirigindo aí, ouvindo o nosso programa. Obrigado pelo carinho, pela audiência. É, aproveitando aqui também para mandar um bom dia pro Curruti. Meu amigo Curruti deve estar lá na chácara. Deve, com certeza, estar lá na chácara, né? A minha amiga... Manda a esposa saudade, aí, é o Miriam. Alô, minha amiga, é o Miriam. Bom dia para você.
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0: Manda a saudade, aí, galera dos veteranos, atenção aí, viu? A galera aí dos veteranos, eu tava conversando lá com o seu Manuel, o jogo tava marcado pra gente ir agora na exposição, mas vai ter muitos eventos aqui, Matheus, né? Agora final de semana mesmo vai ter um torneizão muito grande ali no ginásio, né? São muitas equipes ali participando ali no torneio de futsal aqui no ginásio, sábado e domingo, e no já vem a festival gastronômico, né? E vai ficar muito assim inchado uma coisa com outra, né? Tem festa dos Vieira aí fora também, esse mês agora de julho, né? Tem o jogo da seleção também, agora parece que agora no mês de julho também, tem muita gente aí que joga nos veteranos. Então a gente achou por melhor adiar, né? A gente tá ajeitando lá com o seu Manel pra gente ir até Parnaguá, né? Visitar aí os veteranos, fazer uma visita à Lagoa de Parnaguá. 70 quilômetros de... seu Manel me falou que é 70 quilômetros aí de corrente até Parnaguá, né? 70 quilômetros de van, de ônibus, é rapidinho. 70 quilômetros é um pulo. Então estamos conversando sobre isso aí, viu? Pra quando a gente for... a gente passa a noite lá em Corrente e pela manhã cedinho a gente se desloca lá para Parnaguá, né? Lá para conhecer a Lagoa de Parnaguá para a gente passar o dia lá.
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0: Pega só um chiadozinho aqui, mas depois vou pedir o Adriel para vir aqui, né? Para tirar essa um pequeno chiadozinho que tá aí, deve estar incomodando aí no seu rádio, viu?
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0: Olha, mandar um bom dia aqui para meu amigo Van Materiais de Construções Salobro, apoiando aqui o programa do Bacabal. 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
0: 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Grupo Santa Maria apoiando aqui também o Bacabal. Obrigado, meu amigo Cristiano. Cristiano e família, viu? 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Grupo Santa Maria, melhor dizendo aqui.
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0: Alô, você que tá lá na roça, tá na chácara. Eita, coisa boa, viu? Esse horário aí pra quem tá cozinhando um chabaré. Ou então aquela mocotosada, viu? Aquela mocotosada lá na roça. E já tá tomando a cervejinha, então a pingazinha em meio dia cai bem, viu? Aquele mocotózinho, aquela buchada bem preparada, pra quem sabe preparar, rapaz. Alô, seu Raimundinho, lá na chácara Recanto da Macaúba. Alô, seu Raimundinho, muito bom dia pro senhor. Muito bom dia, seu Raimundinho, toda a família. Alô, meu amigo Samuel. Alô, meu amigo Samuel, alô, minha amiga Divinha. Bom dia. Olha, mandar um bom dia pro Dalto. O Dalto e a Maria, o Adalto também. Eita, musgona boa, essa daqui é das antigas. Vamos lá.

0: Olha, 10h28, agora 10h28 da manhã. Alô, você, bom dia, bom dia, bom dia, bom dia, né? Eita, aqui ó, pra matar a saudade. Tem a cara pra bater. Raça Negra, essa daí é dos lá pra 1986, 87, por aí assim, 89.
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0: 10h28.

lá. Não sei. Olha, 10h42. Alô, meu amigo Eli, alô, Neca. Alô, meu amigo Raul. Alô, meu amigo Raul, lá na chácara do Neca, viu? Abração pra vocês aí que tá sempre ouvindo o nosso programa. Alô, meu amigo JP. Alô, meu amigo JP lá na chácara. Parece que é chácara pau torto por aí.

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8 da manhã, 10h58. Aproveitar para mandar um bom dia para meu amigo Domingos, né? Como é conhecido? Domingos de Dona Detina. Bom dia. Bom dia a vocês por aí, sempre ouvindo o nosso programa. Fica aí aquele alusão do Bacabal. Mandar um bom dia lá na fazenda do seu nenê, Dona Picuta, Lourim, toda a família por aí, viu? Obrigado, vocês todos por aí. Alô, meu amigo Manuel, né? A gente conhece aqui com o Manuel de Nailde. Obrigadão pelo carinho a cada um de vocês. Meu amigo Palmeiron, bom dia, 10h59.

13h05. 11h05. Alô, meu amigo. Mandar um bom dia aqui pro meu amigo Ariosvaldo. Alô, meu amigo Ariosvaldo, bom dia pra você. Sempre ouvindo o nosso já programa. Obrigado, viu? Alô, Valdeci. Alô, Valdeci, bom dia. Alô, minha amiga Valdiva, alô, meu amigo Domingos, bom dia pra vocês aí na residência, viu? Ótimo domingo pra todos.

agora 10 horas e 9, 10 e 9. Alô, Dona Rosinha. Alô, Dona Rosa. Pai, Dona Rosinha, seu João Antônio, quando tá em casa ali, tava esquecendo, viu? Tá com o radinho sempre ouvindo o programa aqui do Bacabal. Obrigado, Dona Rosa. Seu João Antônio, obrigado pelo carinho, viu? Aproveitar para mandar um bom dia para minha amiga Jordana. Minha amiga Jordana, sempre ouve o programa aí do Bacabal. Obrigado pelo carinho. Olha, 11h10 agora.

Olha, 11h23, Nelson Gonçalves aí, pra você matar a saudade, viu? Agora, vamos trazer mais uma aqui com Bartô Galena. Alô, meu amigo Yutinho, lá na Fazenda Breve da Lagoa, esposa, família.

0: Olha, gente, 11 horas e mais 30 minutos, 11h30. Olha, chegamos ao final do nosso programa de hoje. Agradecendo a cada um de vocês pelo carinho, pelo nosso programa, viu, gente? Muito obrigado, fica todo mundo com Deus. Nosso programa Mesa de Bar continua no próximo final de semana. Vou ver aí como é que vai ficar ali o jogo ali do ginásio, né? Vai ter jogos ali no ginásio, me convidaram para mim estar lá.
1: Não dá para ficar.
0: Mas se eu não tiver por lá, eu vou estar por cá, né? Fazendo o nosso programa de todas as manhãs de domingo, programa Mesa de Bal, melhor do Brega, com Macabal. Nosso muito obrigado, fica todo mundo com Deus, que Deus possa nos abençoar nessa tarde que vem maravilhosa, viu? Eu, você, sua família, minha família, todos nós.

Garçom. Mas o garçom todo mundo gosta, né? Todo mundo ri. Mas é um fato verídico. Os homens acham que podem fazer tudo e que mulher não pode fazer nada. Aí o homem acha que pode chifrar e não acontece nada. E o homem é tão safado que no dia que leva um chifrezinho bem pequenininho, já quer bater na mulher, quer matar a mulher, isso não se faz. Eu sou contra a violência. Eu também era um cabra safado. Eu vivia chifrando a minha mulherzinha 3 vezes por semana. Quando foi um dia, cheguei na minha casa, sabe quem estava dormindo na minha cama? O Ronaldinho. Aí eu digo, Ronaldinho, o que é que estás fazendo aí? Ele disse, olha, Ross, eu estou fazendo alguns gols. Eu disse, quantos? Ele disse, já fiz mais de 15. Pensam que eu bati a mulher? Não. Eu saí para o bar, comecei a beber, a chorar. Aí o garçom chegou junto de mim e disse, Rossi, por que tão triste? Por que chorando tanto? Eu disse, garçom, acabei de levar o maior chifre da minha vida. Ele disse, deixa para lá, Rossi, faz uma música. Aí eu disse, é mesmo. Aí peguei o papel e comecei a escrever a letra do garçom. Terminei, mostrei para ele. Ele disse, tá ótimo. Eu disse, tá boa. Será que vai fazer sucesso? Ele olhou dentro dos meus olhos e disse, Ross, vai ser o maior sucesso. E eu disse, por quê? Ele olhou para mim outra vez e disse, porque você não é o único corno do Brasil. Vamos lá, garçom! Garçom, aqui

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0: gravando ao vivo, agradecendo a presença de todos vocês. Chega pra cá, garçom, traz mais essa pra gente.
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Eu quero agradecer ao pessoal do estado do Piauí pelo carinho que eles têm pelo Cristiano Neves. Obrigado a todos.

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obrigado pelo carinho, viu? Ferramenta sofrência garantida, hein? 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

Garçom. Mas o garçom todo mundo gosta, né? Todo mundo ri. Mas é um fato verídico. Os homens acham que podem fazer tudo e que mulher não pode fazer nada. Aí o homem acha que pode chifrar e não acontece nada. E o homem é tão safado que no dia que leva um chifrezinho bem pequenininho, já quer bater na mulher, quer matar a mulher. Isso não se faz. Eu sou contra a violência. Eu também era um cabra safado. Eu vivia chifrando a minha mulherzinha 3 vezes por semana. Quando foi um dia, cheguei na minha casa. Sabe quem estava dormindo na minha cama? O Ronaldinho. Aí eu digo, Ronaldinho, o que é que estás fazendo aí? Ele disse, olha, Ross, eu estou fazendo alguns gols. Eu disse, quantos? Ele disse, já fiz mais de 15. Pensam que eu bati a mulher? Não. Eu saí para o bar, comecei a beber, a chorar. Aí o garçom chegou junto de mim e disse, Rossi, por que tão triste? Por que chorando tanto? Eu disse, garçom, acabei de levar o maior chifre da minha vida. Ele disse, deixa para lá, Rossi, faz uma música. Aí eu disse, é mesmo. Aí peguei o papel e comecei a escrever a letra do garçom. Terminei, mostrei para ele. Ele disse, tá ótimo. Eu disse, tá boa. Será que vai fazer sucesso? Ele olhou dentro dos meus olhos e disse, Ross, vai ser o maior sucesso. E eu disse, por quê? Ele olhou para mim outra vez e disse, porque você não é o único corno do Brasil. Vamos lá, garçom! Garçom!

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Eu sou simples, carinhoso, gosto de música e de esportes. 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

espero ansioso por uma resposta. Meu endereço é na Alameda da Solidão. Assina, coração solitário.

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Garçom. Mas o garçom todo mundo gosta, né? Todo mundo ri. Mas é um fato verídico. Os homens acham que podem fazer tudo e que mulher não pode fazer nada. Aí o homem acha que pode chifrar e não acontece nada. E o homem é tão safado que no dia que leva um chifrezinho bem pequenininho, já quer bater na mulher, quer matar a mulher, isso não se faz. Eu sou contra a violência. Eu também era um cabra safado. Eu vivia chifrando a minha mulherzinha 3 vezes por semana. Quando foi um dia, cheguei na minha casa, sabe quem estava dormindo na minha cama? O Ronaldinho. Aí eu digo, Ronaldinho, o que é que estás fazendo aí? Ele disse, olha, Ross, eu estou fazendo alguns gols. Eu disse, quantos? Ele disse, já fiz mais de 15. Pensam que eu bati a mulher? Não. Eu saí para o bar, comecei a beber, a chorar. Aí o garçom chegou junto de mim e disse, Rossi, por que tão triste? Por que chorando tanto? Eu disse, garçom, acabei de levar o maior chifre da minha vida. Ele disse, deixa para lá, Rossi, faz uma música. Aí eu disse, é mesmo. Aí peguei o papel e comecei a escrever a letra do garçom. Terminei, mostrei para ele. Ele disse, tá ótimo. Eu disse, tá boa. Será que vai fazer sucesso? Ele olhou dentro dos meus olhos e disse, Ross, vai ser o maior sucesso. E eu disse, por quê? Ele olhou para mim outra vez e disse, porque você não é o único corno do Brasil. Vamos lá, garçom! Garçom,